0: certo.
1: Ui, ui, ui. Tinha que ir alguém com a camisa do Brasil. 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Hasta la lengua me voy a morder.
2: Placer de amar.
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